0: Rapazes, estou aí para o estúdio, querem surgir?
1: Eu estou a chegar agora ao estúdio, vou ficar tipo até às 6, até às 5h30, 6. Mas já, acho que o Johnny também está a gravar, já. Por isso, já, vou agora.
2: Tranquilo, eu já estou aqui no estúdio também. Mas, boy, não é preciso, vais ficar tipo até às 5, né? Então se for até às 5, não há stress. We cool, no problem.
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0: tato, capacidade de tocar, sentir através da pele, capacidade de sentir calor e frio, dor, o conforto, tocar o que é palpável, tocar no coração e na alma, tocar nas pessoas, sentir-se ligado, conexão. 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

0: A lucidez dói?
1: Eu acho que sim. Eu acho que sim, a lucidez dói. Pessoa que tem... Eu não sei, isto digo eu, que é a minha maneira de pensar, porque realmente eu tenho a impressão que nós não sabemos se a nossa cabeça é boa ou não é. Cada um pensa que tem uma cabeça muito boa. Cada um pensa que está realmente no segredo de todas as coisas. E, naturalmente, eu tenho uma cabeça muito má e penso que sou lúcida. Realmente, essa lucidez será até uma loucura. Agora, seja o que for, e eu não posso explicar, seja o que for, eu, para mim, quer dizer, como há um padrão, dizer que a lucidez é ter conhecimento das coisas, mesmo, embora eu conheça pouco, esse mesmo esse pouco conhecimento que eu tenho das coisas e do mundo, pois faz-me sofrer.

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1: 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Isso é que vai bater, mano, vai estar a tocar nas discotecas, isso, mano, isso é que rende, mano, não é o João Xerife que estamos a fazer agora, pá, caga nisso, por favor.
2: Yeah.

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0: Só vive de noite, dorme de dia, não é?
1: Agora é, desde 1949 que só dorme de dia.
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Mas acho que este som é tipo grown man shit, estás a ver? Mesmo a tua conversa é pen game flawless, mano. Estou a mexer a cena. É durante estes dias que eu não quero estar a tipo a açucarar à toa, estás a ver? Eu curto de, por exemplo, agora este dia dou os meus toques e fico a ouvir, estás a ver? E fico tipo a estudar o som todo como se fosse para samplá-lo e o caralho, estás a ver? Tipo, falta tirar aqui nesta parte, dar aqui mais um açúcar no filho da guerra. Esse, pá, ali, estás a ver? Essas cenas assim que um gajo vai criando aqueles brindes na cabeça.

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Dizem que, apesar de o mundo estar a caminhar para um lugar estranho, a configurar-se de uma forma difícil e indecifrável em todos os sentidos, devemos ainda acreditar nas pessoas, que devemos acreditar no amor, na família, seja lá o que isso for, porque para muitas pessoas a família não é definida a partir dos laços de sangue, e que devemos acreditar na capacidade e na possibilidade da arte para nos redimir, para nos resgatar da vidinha, como dizia Oni, porque acho que a arte tem precisamente essa capacidade de nos fazer deslumbrar e acreditar no homem, no próximo.

0: quero acreditar que, apesar disto tudo e da embrulhada em que nós nos estamos a meter, há ainda pessoas em número suficiente para nos fazer acreditar naquilo que são os valores essenciais e que são comuns a todas as religiões. Fazer com que a arte nos resgate e nos abra os horizontes e o pensamento para a vida.
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dar um grande abraço desde já a todo o pessoal do Zamejar, desde os mais velhos até aos mais novos, a todos aqueles que já partiram e aqueles que ainda estão para nascer. Um bem-aja.

0: 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Então em que é que ficamos?
1: Rui, estás com dúvidas?
2: Não, não é isso. Porque eu não estou para ficar onde estava. Eu vou ficar onde gostava. Conchinha no

0: 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Por favor, arrume o tabuleiro, baixe os apoios de braços, levante as persianas das janelas e aperte o seu cinto de segurança. Desejamos-lhe um voo agradável.
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1: E aí, brother, então, como é que é, mano? Você está a dizer que era André, igual, está
2: foda. Pois é, não, é, sim, mas
3: e então? O que é que andas a fazer dessa vida?
2: Estava a recordar os velhos tempos do Arco Lobo, mano. Foi, sinto umas saudades do caraças, pá.
3: Bons tempos. Olha, é verdade, mano.
2: Trouxeste um instrumental.
3: Está a bombar aí.
2: Foi, a grande cena.
3: Acho que está mesmo naquele espírito.
2: É a grande cena, é uma hora disso, então.
3: Desse curto aí.

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0: Ora, maus tempos, mano. Deixa lá
1: estava
0: isso,
1: colado, pá, foda-se, vamos embora.
0: Continuamos nós,
1: não é? Isso, mano, foda-se.

0: Isto é fixe?
1: Ah, não sei.
0: E que tal tragédia?
1: Sim.
0: Isto foi uma escala de blues qualquer. Eu não sei viver ao mundo, não sei tocar. Muito interessante e diz-me. É assim que tens esta agora até

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0: caros telespectadores, estamos de volta ao segundo bloco do nosso telejornal. Estamos aqui com o nosso convidado que vai dar continuidade ao assunto que está em destaque. Boa noite, Sr. Mudanice. Como é que o senhor analisa o seu desempenho durante os últimos meses?
1: Boa noite. Isto é assim. Parece

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velhos. Mas outra coisa também é que esse problema da corrupção, do roubo, de ajudar os amigos, né, o nepotismo, é um problema que começa no bairro, isso aí. E como é que essa pessoa, quando chegar ao poder, você pensa que vai pensar? Por quê? Por causa disso aí, não é por causa da culpa só dos políticos, dos outros sítios. Por isso todo sítio é assim. Você vai no hospital, na escola, nas filas. Essas coisas aqui acontecem em todos os sítios. Acontecem em todos os sítios, as pessoas querem ganhar. Aí capricho diz, capricho come onde está amarrado. Capricho come onde está amarrado. E tem muitos caprichos, desde o bairro até o governo. Então, esse senhor aí, ele cometeu erro sim. Porque está a roubar, apesar de que mesmo eu, se estivesse lá, talvez não havia escapar, né? Eu? Oh. Então, tchau, obrigado.

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0: paladar, capacidade para degustar, sentir o gosto através da boca, língua e saliva, capacidade para distinguir os sabores doces dos amargos, os suaves dos ácidos. A vida sabe bem quando é vivida com gosto. Eu gosto de grog. E tu? Gostas de quê?
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interpretação de texto do nunca é aquela interpretação de texto subjetiva a que você se acostumou na época da escola. Não é do feitio do perguntar coisas, por exemplo, como o que o autor quis dizer com. Veja, perguntar o que o autor quis dizer com é uma questão altamente perigosa, porque a percepção do que o autor quis dizer é muito pessoal. Eu posso compreender de um jeito, você de outro, o próprio autor de outro e de outro.

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Não, continua aí. 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

Eu antes trabalhava a noite toda e depois de manhã é que fazia a suposta festinha, né? Agora estou muito para a chapa ganha, chapa gasta, faço um, vou gastar, faço outro, vou gastar. É que depois não curto nada, né? E pronto, e estou com aquela paranoia e tenho.

Estamos aqui a falar de princípios básicos de humanidade, direitos humanos, e portanto é de facto uma das minhas grandes preocupações. Só tenho que olhar com seriedade, com coragem para esses modelos.

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0: Palhatoli, poupa-me.
1: Então, bebias a limonada, não era? 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
4: É como logo ali cresceu em mim também uma admiração pelo poeta que está dentro dele, né? 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
1: Ligaram para mim, pedi-me fruta para logo à noite. Posso levar a fruta à vontade?
2: Não é preciso, que já está, já foi mandada.
1: Não, não é isso, é para dormir.

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0: Uma esquerda esquecida.
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tendo a eternidade neste mundo, quer dizer, que é já aqui que nós construímos e criamos a eternidade, e que aquilo que vamos encontrar é aquilo que nós fomos capazes de encontrar já aqui.

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0: Oh, então, tá-se bem, mano?
1: Tá bem, bro?
0: Já, yeah, tô fixe, mano. Tu,
1: se não fosse... Desculpa lá incomodar, okay, desculpa lá incomodar. É que eu tinha mesmo que dizer que eu curto bem da tua música. Estou sempre a ouvir o teu álbum, eu estou. Já estou isso há bom tempo.
0: Ok, mano, valeu.
1: Pero, se não fosse muito incomodado, para tirar uma foto bem rápido.
0: Não, não dá, não. Bora aí.
1: Obrigado, obrigado.
0: É, mano.
1: Tem.
0: Como é que chamas?
1: Eu chamo Marta.
0: Marta, valeu.
1: Obrigadão, obrigadão.
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2: 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Agora é tu que vai ter que aprender a viver comigo.
4: Pedro!
1: Oh, cota, peraí.

interpretação de texto do nunca é aquela interpretação de texto subjetiva a que você se acostumou na época da escola. Não é do feitio do perguntar coisas, por exemplo, como o que o autor quis dizer com. Veja, perguntar o que o autor quis dizer com é uma questão altamente perigosa, porque a percepção do que o autor quis dizer é muito pessoal. Eu posso compreender de um jeito, você de outro, o próprio autor de outro.

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0: Tá bem.
1: Era Juicy, era Lucy Juicy.

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1: Ok, roll the drums.

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0: para refrescar a memória. 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

0: Muitos no geral contaminados estão na fase de esgotamento lirical. Já são 11 nestes 15, muita tinta já.
1: Ernesto Duarte, consulta de psiquiatria, Rua 27, gabinete 15.

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0: os indielas bota fora.
1: Bem-vindo. Senta-te. Podes não ter noção, mas nós já andávamos do link há algum tempo, então vamos passar à frente as pequenas formalidades, como nome, idade, etc. Se vieste aqui à procura da validação que o resto do mundo não te dá, agradeço a tua presença. Podes sair porque a nossa resposta é não.
2: Eu não saí, não vou para aqui zomba nenhuma, pá. Sabe, eu não saí. Acredita, eu acabei de jantar, fui embora para casa, não fui mais nada.
3: Eu não estou passando não, não estou passando não, não estou.
2: Acredita, minha querida, eu ouvi mesmo de fundo, naquele acidente.

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0: onde é que eles têm o amor à arte que nós temos lá no nosso grupo dramático. Prepara. Nós, para representar, montamos as peças, pintamos os cenários. É. Nas horas de folga, ensaiar. Verá tu se isto não é o verdadeiro amor pela arte.
1: Oh, quer dizer, nós é que somos os verdadeiros artistas.
0: Artistas como a grande.

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0: Oh, já é a segunda vez que eu ligo para esse neném, mano. Segunda ou terceira?
1: Já não, mas tenta ligar no WhatsApp, tenta ligar no WhatsApp.
0: Já liguei, peraí, vou ligar de novo, já liguei, mano.

0: fim acertou na mosca, mano.
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0: Tu sabes que o dinheiro não é para o autocarro. Sabes que é para quê? 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
1: Mano, tens de deixar de ser assim, bro. 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

0: quente da cópia anterior. É como se tu visses a luz ao fundo do túnel, mas nunca conseguisse chegar até ela. E tu estás aqui porque consciente ou inconscientemente reconheces esses padrões. O engraçado é que tu queres mudar, tentas mudar, mas no fundo sabes que há coisas que por mais que tentes, nunca mudam. 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

0: Fáceis.
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